0: Manolo, para allá.
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1: Sim, tínhamos um cineclube, que o cineclube existe até hoje, chamado Mate Congu, que é formado por várias pessoas, um coletivo, né, de cineasta, de artista, de ativistas, e que tinha a mesma inquietude também com a nossa cidade, porque, assim, deixa eu explicar, posso falar um pouco, que entra no tema da rádio, né, que na década de 90, 2000 e anos 80, a cidade nossa, chamada Duque de Caxias, fica na periferia do Rio de Janeiro, chamada Baixada Fluminense, era uma região que não tinha teatros, não tinha cinema, os poucos cinemas que tinha. Na verdade, eu creio que no ano 2000 já não tínhamos mais cinemas, uma cidade de 1 milhão de habitantes. Mas os poucos filmes que apareciam, eram exibidos, eram filmes, esses comerciais americanos. E nós queríamos ver outro tipo de filmes, outro tipo de cinematografia. Então, qual foi a nossa ideia? De primeiro, que foi ideia de três ativistas, né? Igor Barrada, Joanel Matias e Heraldo Gabi, de fundar um cineclube para que se possasse pudesse ver, mirar essas películas que tanto gostavam de que fossem exibidas, peles que não chegavam ao circuito. Então, essa é a ideia inicial desse cineclube, foi essa, que se chama Mate Congu e segue ativo até hoje.
0: E aí se passa uma peli por semana ou com que frequência a gente vai ao cineclube?
1: Não, o cineclube era uma vez por mês, passava geralmente ou um largo, mas prioritariamente eram curtos, era uma sessão de curtos. Depois do curtos tinha outras atividades, ou festa, ou concertos, ou performances, assim, era um espaço de encontro, entende? Encontro da gente e suas inquietudes.
0: Sim. E um espaço de encontro, que por isso estamos aqui, é o encontro dos vecinos, pero através de uma rádio, porque o movimento de rádios comunitárias em Latinoamérica, não vos podes imaginar o que é e a necessidade que há destas rádios pequeninas, que são rádios muito locais, pois como Rádio Valladares, Piratona, que vos vamos a contar, pero levadeo a uma implicação política e cultural muito mais profunda, porque também é um momento que se vive ali. Pues como aquí cando chegou a democracia, ¿no? A transición da dictadura a democracia. Sí. Poño un contexto así, pero creo que vou por aí, ¿ven? Ou no?
1: Sí, sí, sí, muy bien, sí. Bueno, sí, en Brasil la democracia también, pues la primera elección de presidente, si no me equivoco, fue en los años 90, 86, algo así.
0: ¿Ah, sí, tan tarde?
1: Sí, fue tarde, fue tarde. Fue un proceso muy lento. Y sim, houve depois de um momento muito forte da sociedade brasileira que queria um setor, né, a democratização dos meios de comunicação em Brasil, porque os meios de comunicação eram um instrumento das elites do Brasil, da oligarquia, de se perpetuar no poder, de ser sustentáveis econômicos, políticos, de poder. Então, assim, a gente, ativistas de sindicatos, ativistas culturais também, começou um movimento muito grande para criar as rádios comunitárias em Brasil, que não havia. Então, pongo ainda a década de 90 também, princípios de 90, começou um movimento muito forte para legalizar as rádios comunitárias. E surgiu um movimento nacional muito forte, principalmente em Rio de Janeiro e São Paulo. E aí conseguimos consolidar todo o movimento aqui nesse período muito especial.
0: Como te engancha a ti? Porque ti chegaste a ser o diretor da rádio do teu pueblo, de quantos habitantes?
1: Sim, no meu pueblo de 1 milhão de habitantes. Criamos uma rádio comunitária chamada Rádio Quarupi, Quarupi FM. Era uma rádio dessa cidade também, de gente envolvida com o movimento cultural e com o movimento da cidade em si. E a ideia desta rádio principal era que a gente da cidade pudesse se escutar, se ouvir. Porque, embora seja uma cidade de 1 milhão de habitantes, não teria, e aún sigue não tendo, uma emissora de rádio. Perdão, tinha uma assim, chamada Rádio Difusora de Caxias, que em ondas médias, nós chamamos AM, que nada se escutava essa rádio.
0: Um pouco como aqui. AM não nos escuta nadie.
1: Sim, sim, sim. E também não tinha canal de televisão. Não há, até hoje não é um canal de televisão na cidade. Então, nós outros criamos essa rádio. E, em princípio, com todo o movimento pirata, não tínhamos legalização nem nada. E pusemos em marcha, mas foi um sucesso brutal, que a gente passou a se reconhecer a si própria. Nós outros levávamos artistas locais, lideranças locais comunitárias, políticas, religiosas. Era uma rádio que fazia um encontro de todos. O nome da rádio já disse isso, Quarupi, que é uma grande festa indígena que acontece no Brasil, que reúne em Brasil todas as tribos de Brasil e Latinoamérica. Isso se hacen já séculos, séculosos. Então, nós outros criamos, apelidamos com esse nome da rádio, em favor de todo esse movimento, que a rádio também fora esse encontro de la gente da cidade. E acabou sendo o encontro da gente da cidade, que nós outros foi muito, muito gratificante.
0: Contame, onde estava de seu edifício? Estava no centro? O centro era acessível? Como se comunicava a gente com vós?
1: Sim, o edifício quedava no centro da cidade. A antena arriba, que era num local muito alto. Então, assim, dava para chegar. Claro, com rádio comunitário, o espectro, as ondas são direcionais, né? Então, às vezes tem que bater e voltar. Então, não chegávamos a todos os sítios. Mas estava no centro da cidade. Então, a gente se comunicava com nós outros por teléfono, por cartas, mas basicamente mais por teléfono, né? Tínhamos muitas ligações por dia, de gente pedindo música, oferecendo música, reclamando de problemas da cidade. Tínhamos de tudo. Éramos na referência da cidade. Era muito interessante isso.
0: A gente chegava e petava na porta.
1: Sim, também.
0: Queria contar ou vinha a expor-vos uma situação para que vos a tratarades?
1: Sim, também passava. Sim, mas mais frequentemente era por teléfono. Por teléfono, não me acordo, não sei se o teléfono no celular não era tão difundido nessa época, mas tínhamos bastante. Hein? Creio que a gente de casa, de suas oficinas, nos chamava igual.
0: Quando há necessidade, um agudizo de ingenio e chega a comunicar-se.
1: Sim, sim.
0: Programação tinha dessas 24 horas ou que conteúdos estruturava dessa
1: rádio? Na programação tínhamos até as 22 horas.
0: Desde que hora?
1: Desde as 7 da manhã, em direto. Depois poníamos a gravação e quedava com música o resto da noite. Para programação diversa, pela manhã tínhamos programas de debates, chamamos sempre 3-4 pessoas e debatíamos algum tema do dia.
0: E tema do dia, por exemplo, de conteúdo político, de sucessos,
1: de segurança, o tema de educação. Eu me acordo que uma vez fomos falar sobre educação e invitamos a Conselharia de Educação. É porque em Brasil é distinto, a conselharia se chama secretaria, secretário, não é concejal. E um sindicato e um outro especialista. E foi muito gracioso porque nesse dia veio um concejal de educação e bateu na porta: mira, eu sou concejal de educação, tenho que estar nesse debate. Não foi nem invitado. Era muito gracioso todo isso na rádio. Assim.
0: Sim, da importância, não?
1: Sim.
0: Bueno, abriste a porta e entrou,
1: não? Não, não, não, não, não. Não,
0: ah,
1: entrou, não?
0: Não
1: estava invitado, não. Infelizmente, eu te mostrei e está certo.
0: Bueno, e depois, pues, um pouco como os magazines aqui em Espanha, agora radiofónicos, para amanhã, às 6 da manhã, e debate político, debate, não?
1: E depois teríamos música, e música em geral, mas sempre com alguém, com um apresentador, um locutor, falando, música com notícias. Isso era o dia todo da programação.
0: Como recolhia essas notícias e a música? Porque nos anos 90, claro, agora tu entras em Spotify e tens um abanico imenso de música,
1: sí, sí,
0: pero
1: sí.
0: Naquela, os grupos locales tampouco, como vos chegavam as maquetas?
1: Sim, no princípio nós compramos bastante música, muitíssimos CDs, tínhamos um acervo muito bom. Mas depois começaram a chegar bastante para nós. As gravadoras, nós outros mesmos piratas, nos enviavam bastante, enviavam artistas, inclusive. Mira, tem um artista, e eram artistas conhecidos em Brasil, né? Não era desconhecidos. Tem um artista tal, queria fazer uma entrevista com eles. Que venha para cá. Foi um período fantástico, assim. E das notícias, temos o Heraldo HB, que também participava do Cineclube, que é quase formado em comunicação e jornalismo, que assistia todas as matérias. Então, assim, pela manhã nascia na búsqueda, em periódicos ou por teléfono, eu buscava e assistia a pauta do dia.
0: Assim. E pela tarde, que conteúdos tinhas? São mais distendidos, não?
1: Sim, mais distendidos, assim. Era programação mais variada, assim. O programa que tinha mais debate era por la manhã, assim. E por la tarde era isso, era um misto de apresentador com música, com notícias e...
0: Uma rádio da...
1: Casualidades,
0: claro, rádio de acompanhamento,
1: sim,
0: não?
1: Sim.
0: E era uma rádio que tinha muito impacto, não? Na sociedade... Porque se necesitaba, que se necesitaba. A ver, que lle, porque eu como estuve tamén nunha en Perú, digo, a ver, que sea a mesma dinámica, que lle traduciran a xente as decisións políticas da capital, como lle iban a afectar, pues, no caso de Perú, a minería, a agricultura, a pesca.
1: Sim, o que nosotros miramos muito allí, porque la gente do local, por exemplo, como não tínhamos emissora local, nossas notícias sempre era da capital. Sempre era da capital, assim. Não, a gente não sabia do seu dia a dia, de sua realidade. O que saía na prensa e na rádio, na prensa, na tele da cidade, eram as coisas, notícias negativas, de mortes, de acidentes, mas as coisas positivas nunca saíam. Então ali foi a primeira vez que a gente passou a se escutar, saber de coisas malas também, mas de coisas boas que havia também. Nós outros podemos produzir coisas boas, interessantes, então ali foi como um laboratório de boas práticas para a gente também. Era um momento, incluso, que a cidade tinha uma mal estima de si próprio, uma baixa autoestima da gente da cidade, se sentia como cidadão de segunda classe. E nesse momento, não vou dizer que foi a rádio, mas a rádio contribuiu um pouco para que a gente se sentisse orgulhoso de si, de sua cidade, de sua cultura, de seu povo, porque passou a se escutar, passou a se mirar no espelho. Então isso foi era o nosso papel principal, era o que nós planteamos naquele momento, e creio que tivemos isso enquanto durou esse trabalho.
0: Depois tinha isso que me contavas. Todas as rádios em Brasil tinham um helicóptero. Atenção, a Nova.
1: Sí.
0: Que pinta um helicóptero? Co caríssimos que são aqui, o Pesca 1, numa emissora de rádio. Que função tem?
1: Bueno, as grandes cadenas de Brasil de comunicação, como são cadenas poderosas, todas têm helicópteros. Então, se por la manhã, transmite, por la manhã ou por la tarde, nos momentos que há muito atasco. Em Brasil, os atascos podem durar 2-3 horas, tu não imaginas. De que vai isso?
0: Sim, sim, mas isso é em Latinoamérica e em Centro-América, porque em México, DF, estás 2 horas ali, quieto, parado. E em Lima, exatamente, igual, salen os universitários de empresa, 8 da tarde, parado hasta las 10.
1: Como em Brasil. Então, essas grandes cadenas de comunicação tinham helicópteros que iam transmitindo como estava o trânsito em direto. Mira, o trânsito aqui na calle está assim, alternativa para motorista ir para a calle tal. Então, dava todo esse serviço de informação. Nós outros, claro, não tínhamos helicóptero. Que hicimos? Hicimos uma colaboração com o serviço de táxi local. E o serviço de táxi local da cidade nos dava informação das calles da cidade. Então, entrava em direto. Não era helicóptero, era um direto taxista, e que não abrava, vinte de la Radio Corupe, estamos aqui na calle tal, e aqui está um tasco tremendo, a alternativa é pela calle Manuel Freitas, se podes ter paciência, ou na calle tal teve um acidente, por isso que o trânsito era parado. Então era um serviço de utilidade pública, muito interessante e
0: muito prático também.
1: Muito prático,
0: claro.
1: Conseguimos a solução alternativa com recursos que teníamos, assim, sim, conseguimos. Então era brutal.
0: Conta-me que uma vez também foi o alcalde.
1: Sim. Bom, o alcalde foi diversas vezes na rádio, mas teve um momento que, assim que ele se foi eleito, teve uma tempestade muito forte no Duque de Caxias. E claro, as tempestades são também brutais, assim, tempestades de ser muito dano, muita tragédia, muito folhão que há. Então esses dois chamei o alcalde e falei: alcalde, como está a situação? Queremos fazer um informe aqui pela rádio para dar uma notícia. Ele: não, se queres eu entro em direto e dou meu telefone para que a gente me chame, se necessitar eu vou aonde necessita, que eu mando serviço da prefeitura. E tal qual foi assim que passou. Então em direto o alcalde passou seu telefone: vira aqui, sou o alcalde Zito, estou aqui em Lacade. Passou essa tragédia, mas estamos com toda a equipe na casa e se me necessitar, se me telefone, me chame, que nós enviamos a equipe. Foi o que passou. Literalmente.
0: Sim, e a gente chamou, ligou para...
1: Sim, a gente chamava, sim.
0: Aí destroço, aí barranco,
1: sim,
0: aí um...
1: Sim.
0: Ostras. Muy bien, eso se parece a un alcalde que había aquí en Vigo, Mariño, que era un poquito así. Hay algún vecino de Valladares que pueda atestiguar que apareció yo allí en un momento, después de mandar un mensaje a... 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
1: Bueno, sí, el papel del político tiene que ser, tiene que estar en la calle donde yo necesito, ¿no?
0: Y técnicamente, ¿cómo hacías? ¿Cuántos reporteros erades? Voluntarios, profesionales.
1: Bueno, reporteros solo teníamos Heraldo HB, ese. Apresentadores teníamos. A ver. Cristian Mito, cuatro apresentadores y más unas tres de producción. Depois, voluntários, teníamos bastante gente que sempre contribuía com a programação, com o programa. Assim, uma equipe bastante diversa, bastante grande, sobretudo. Sim, pero a equipe, a principal que girava em torno, que levava o dia a dia, eram 10 pessoas, mais ou menos.
0: 10 pessoas que estava de sair 12 horas ao pé do canhão.
1: Sim.
0: Muito bem. Os cinco dias da semana, domingo, sábado?
1: Não, domingo também. Domingo também. Só que domingo, nós fizemos uma programação distinta. Domingo era todo o domingo com programas especiais. Então, um programa sobre música autoral brasileira dos anos 30, um programa sobre rock psicodélico, um programa sobre blues, um programa sobre poesia. Então, será um programa distinto da grade semanal.
0: Uhum. Bueno, e a tua aventura por aí, quanto durou?
1: Pois de la radio, yo creo que uns 5 ou 6 anos, porque nós fomos cerrados 2 vezes pela polícia. 2 vezes. E la primeira vez, não foi um pouco, porque o edifício, o prédio era arriba de tudo, e eu ouvia muita sirene de polícia, falei, mira, e via uns 10 carros de polícia, coches de polícia chegando ali na casa. E pensei, bueno, uma operação muito grande aqui nessa casa hoje. Mas eu não sabia que a operação era para cerrar a nossa rádio. Então, isso, a primeira vez, nós não abrimos a porta, eles arrombaram a porta. E isso, cerraram a rádio, lacraram toda a equipe de nossa. E quedamos um período sem o ar. Fizemos uma campanha muito grande, uma campanha popular, fizemos atos, na Câmara de Vereadores fizemos atos, local também, mas nada, no Brasil na legislação federal, na legislação não é municipal nem estadual. Então, seguimos cerrado, mas depois, por teimosia nossa, testando, reabrimos novamente. Então, reabrimos e depois fomos cerrados novamente.
0: Tanto tempo depois da...
1: Eu creio que foi 4 ou 5 meses depois. Nós volvemos a reabrir. Por nossa conta e vontade e risco. Mas fomos cerrados novamente. Mas não me acordo agora em quanto tempo depois. Mas dessa outra vez, nos gerou um processo judicial. Um processo. E eu não estava novamente na rádio, estava outro companheiro que era diretor. E me conta que a polícia pôs ele no coche da polícia e saiu rodando pela cidade. Foi na pressão de polícias, assim como são. E quando foi o dia do processo judicial, né, nós tivemos que a delegacia de Brasília. Eu era o presidente da rádio, né? Pero como ele estava no momento, ele era advogado, eu não sou advogado, então ele, como se tivesse assumido todo o processo. Então o delegado chegou para mim, te perguntou: tu era responsável da rádio? Sim. Tu conhecia? Sim. Aí o delegado, para a gravação, o delegado abriu: mira, me roto dizer que tu não sabia de nada, que tu era presidente, porque o Jorge já confessou tudo, ele é advogado, ele vai tomar um processo. Tu vai entrar num processo também que não tem necessidade para ti, para todos vós outros, um só está ali.
0: Ah, e então? Okay. E por que vos fecharam?
1: Porque nós outros não teríamos licença, não teríamos licença para operar.
0: Sim, sí, pero eso é uma causa, se não fazes pupa, daño nas mentes, não?
1: O problema é o problema é esse, porque como as rádios em Brasil são estruturas de poder, são estruturas que geram muito poder e há interesses econômicos, interesses políticos, então nós outros fomos fechados por conta disso, seguramente. Então, sim, nós outros era uma referência na rádio muito escutada em nossa cidade, pero empezou também a gente de outros locais que não nos escutava também a mirar, podemos fazer uma coisa igual. Então, assim, creio que é por isso, por despertar um pouco, ser muito, quedar um pouco famosos e acabou de uma forma chamando a atenção. Né? Então, creio que nos cerraram. Pois depois disso, eu não participei mais. A rádio que seguiu alguns tempos, já não estava mais. Pero hoje já não funciona mais, está cerrada.
0: Está cerrada depois do 2000 ou antes do 2000?
1: Depois do 2000, creio que foi até 2006, 2007 seguiu no ar. Pero Joy já não estava mais, nesse período já saí, porque já era muito, demasiado.
0: Claro, a ver, o trabalho de um diretor é coordenar, não? É um trabalho mental muito grande, que escolher, como contá-lo, que impacto tem.
1: Sim, sí, de tudo, pero assim como, e no momento assim como estava dentro do movimento Rádio Comunitária do Brasil, um movimento que foi um período muito forte, tínhamos a Abraço, Associação Brasileira de Rádio Comunitárias, em Rio de Janeiro teríamos a Ar Livre, que era Associações de Rádios Livres de Rio de Janeiro, pero foi um movimento que foi muito, muito perseguido por conta disso. Teve um momento que cerraram todas as rádios, assim. E uma lástima, pelo menos para nós outros, que somos, tentamos ser progressistas, foi justamente no período do governo Lula. Então, assim, foi um período de mais perseguição que tivemos.
0: Ah,
1: sim? Sim, sim.
0: Infelizmente. Até que aqui chegou distorcionada todo o governo de Lula.
1: Não, do governo há coisas boas. Mas um governo de centro, na verdade. Então, faz um equilíbrio, né? Um equilíbrio do jogo do poder para se manter no poder. Então, assim, para aprovar algumas coisas de lei necessita do Congresso. Para ter o Congresso tem que ter uns deputados. E não é parlamentarista como aqui. Lá se vota no deputado, não vota em partido. Então os parlamentares, a maioria, tem suas rádios oficiais, tem seu instrumento de poder, e claro, não querem para ter voto, eu quero que tu haga isto. Então cerra esses comunitários e não deixa. Mas hoje há uma legislação. Eu estava mirando que ano passado se concederam 5 mil licenças de rádios comunitárias no Brasil. Mas o que passa? O movimento de rádio comunitária do Brasil, pelo menos o que viria mirando, que iria acontecer hoje, creio que está pior. As rádios evangélicas e as igrejas evangélicas assumiram esse papel das rádios comunitárias, porque viram que era um instrumento para falar com o seu público, também na sua paróquia, do seu pueblo. Então eles se prepararam para correr esses canais. Então muitos dos canais hoje de rádio comunitária estão em manos de rádios evangélicas em Brasil. Assim, então assim, de movimento comunitário em si real, não se te dá uma fotografia de se está se evolucionou muito em Brasil para o bem. Claro que no meio desta deve muitos projetos interessantes, maravilhosos, pero a esse essa questão que no Brasil, que desde aquela época, assim, a gente já veria o movimento evangélico se ramificando em toda a estrutura do Brasil, de poder, de comunicação, porque eles têm um projeto de poder, projeto político. Jair Bolsonaro foi o resultado de um projeto desse. Então, assim, eles, todo que seja um local que seja favorável para que ele possa ter mais poder, eles vão entrar e vão disputar esse espaço. e são muito organizados e têm muita pasta, então...
0: Bueno, acabas de facer o movimento sísmico, ¿no?
1: Sí.
0: Estes puntos telúricos que son os medios de comunicación, os cartos e a necesidade de poder para algo, ¿no?
1: Sí.
0: Que hoxe sería distinto, o sea, centrados no 2000 bastante adiante, porque claro, con un móvil ti podes facer, bueno, falamos antes dos influencers,
1: sí,
0: antes de empezar,
1: sí, sí,
0: a gravar, e son medios de comunicación, de outra maneira teñen o seu público e tamén teñen poder de influencia grande. Así que a radio, si naceremos, bueno, serían de outra maneira, ¿no?
1: Sí. E, sim, como comentava, que a rádio naquele período eram os influencers de hoje, né? Hoje temos os influencers que, claro, cambiou o meio, né? O meio hoje dia parece formar a opinião, tentar teleguiar a gente, hoje se mudou para as redes sociais, para a internet, os TikToks, Instagram e por aí vai. Então isso se cambiou um pouco para a... Se cambiar o meio, pero la forma é a mesma, a estratégia é a mesma. Eu creio que assim, que nós outros que pensamos, estamos nesse meio de comunicação, porque para mim a comunicação sempre foi muito importante. Assim, quando eu vivia em Duque de Caxias, essa cidade de 1 milhão de habitantes e que não se via, que não se escutava, que não se mirava, eu mirava isso. Nosso defeito aqui é não temos meios de comunicação. Por isso que temos um poder político tão miserável, um poder político tão asqueroso, que tão corrupto, tão assim. Uma cidade mais rica do Brasil, pero uma cidade com uma pobreza brutal tremenda, assim. Não era para ser assim, assim. No mínimo de condições tinha que ter a gente, porque, de verdade, uma cidade se põe pelo PIB. Eu creio que é a 20ª ou 22ª de Brasil com mais recursos, mas se põe lá de pobreza, está em las últimas. Então, assim, mas o que passa? Dinheiro tem, mas que se rouba muito. Mas por que se rouba muito? Porque não é controle, porque não é comunicação, porque a gente não sabe o que passa. Então, assim, esse é um problema e eu creio que a comunicação ajudaria isso, ajudaria pelo menos a pessoa saber o que estava passando com seu recurso, com seu dinheiro, que se seu concejal, seu alcalde, seu secretário, e aí tentando resolver as coisas. Mas infelizmente foi uma tentativa muito grande. Claro que só na rádio não resolve.
0: Não
1: tem rádio, tem que ter movimento. Então por isso nós outros queríamos rádio, jornal, tele, queríamos tudo. Criamos um portal, não foi eu, mas estava junto, um portal de notícias.
0: Era
1: do
0: Ministério de Cultura e Educação junto. Era,
1: sim,
0: o que
1: a gente tentava sem recursos, porque nós outros não tínhamos pasta. Não tínhamos, tínhamos ideias, mas pasta não tínhamos, cartão não tínhamos. Então, assim, de ideias para que as coisas circulassem, né? A informação circulasse, democratizar a informação, ser mais transparente. Né? Essa é a nossa ideia. Isso que eu penso da comunicação. É claro, hoje em dia, com os algoritmos, as coisas estão muito mais cerradas, centradas, assim.
0: Enfocada.
1: Nós outros estamos botaram a nossa numa jaula e ficam nos manipulando como títeres. Mas naquele período, tu podia ser alguma coisa fora da caixa. Mas hoje em dia.
0: Estás muito dirigido.
1: Muito
0: sim,
1: dirigido.
0: Que eu sepas, estamos muito dirigidos. Sim. E agora a tua cidade de 1 milhão de habitantes, que está no sul do Brasil?
1: Não, está em sudeste, Rio de Janeiro. Se tu fores a Rio de Janeiro descendo no aeroporto de Galeão, que é o aeroporto internacional, assim que estiver abaixando, vai ver uma cidade com muitas casas, assim, parece que tu vai cair nesta cidade. E logo depois é Rio de Janeiro. Então é o limite, é na fronteira Rio e do estado de Caxias.
0: Aham.
1: Ao ladito.
0: Muy bien. E despois do vosso impacto, 20 anos despois, como está? A propia cidade ten a mesma esta imaxe, autoimaxe de autoestima elevada? Axudastes a toda unha xeración a ter un pouco máis de apertura mental, un pouco máis de cultura, máis de conciencia de grupo, ¿no? De necesidade de estar informados, de cercanía?
1: Sim, sí, pero te digo que isso son por... gerações, cada
0: sim.
1: Década vai. Talvez nesse período nós outros.
0: Vós formaste, perdão, os papás dos que agora têm 20 anos.
1: Sim. Sim. Naquele período, sim, tivemos algum impacto. É claro, como digo, foi um impacto pouco profundo num período de tempo curto, porque fomos cerrados. Assim, nosso projeto era muito mais amplo. Muito mais amplo. Era um projeto de poder.
0: Era
1: um projeto de poder, na verdade. Assim, era um projeto cultural, mas porque a gente sabe que se tu não chegas ao poder, tu não consegue ser algumas transformações que tem necessidade de que se hagam, de verdade. Então, assim, claro, um projeto educacional, de formação, de cultura, mas também um projeto de poder. Tivemos pouco impacto naquele período, porque fomos cerrados, foi interrompido, mas seguimos com outros projetos em relação à cultura, como o Cine Clube Maticuangu, como um portal de internet, que não estava involucrado diretamente, mas estava ali ajudando de alguma forma. Mas esses projetos, ao longo do tempo, foram
0: se diluindo,
1: porque não tinham. Porque chega um tempo que a gente, como digo, não tínhamos cartas. A rádio era um instrumento que, ao fim, conseguia financiar, porque por rádio conseguíamos alguns apoios, alguns cartas, e conseguíamos nos movimentar com alguma coisa, mas com o Cine Clube, não, totalmente gratuito. Então, assim, foi necessário um giro, que aí eu digo assim, o governo Lula teve as coisas malas, teve as coisas boas. Na época de Gilberto Gil, foi uma coisa muito boa do governo Lula. Claro, Gilberto Gil, nesse período, não detinha a questão da rádio comunitária, que era o Ministério das Comunicações, mas Gilberto Gil criou uma coisa em Brasil chamada Pontos de Cultura, que até hoje funciona em Brasil muito bem. Então, assim, nós outros começamos todo esse movimento cultural, que hoje em Brasil é muito forte, em minha cidade também é muito forte, e daí se surgiram muita coisa interessante, muita reflexão, muita formulação, muito câmbio de atitude, formamos muitas gerações de jovens que hoje está até hoje aí sendo coisas distintas, diferentes e interessantes, em diversos campos, não só de cine, pró-cine, literatura, teatro, música. Então, assim, é do Brasil. Estou falando do mesmo período, do mesmo Lula, que foi malo para as artes comunitárias, mas, para o ponto de vista de cultura, foi boníssimo, porque o Gilberto Gil deu uma outra visão de tudo. Então, nós outros aproveitamos esse enfoque que parou na rádio e começamos com a questão dos pontos de cultura e sim, está até hoje funcionando plenamente na cidade, assim, os pontos de cultura. Então, podemos dizer que com a mesma gente, o Heraldo HB, que havia comentado antes, é um dos diretores do Ponto de Cultura e do Gomeia, foi de Leira de Ouro, que foi outra instituição de Caxias que eu fui presidente também. Então, assim, sempre estivemos ali movimentando aquilo ali, tentando mexer na panela para que saia algo interessante, botando um pouco de tempero.
0: Muito bem. Queres comentar algo mais ou deixamos aqui?
1: Bom, eu creio que não tem assim muita. Também curiosidade do movimento aqui em Espanha, foi buscar mais, porque me encanta a rádio, claro, me encantava, adorava a rádio, de ser da Rádio Guarupi, de estar aqui todo dia, sintonizar em casa e poder escutar, me encanta. É claro que com o tempo, com as novas tecnologias, vamos perdendo um pouco, né, dessa coisa, pero
0: bueno. O lanzamiento de los podcasts, porque hay podcasts que son temas muy nicho, muy en profundidad. Entonces eso abrió otra janelinha.
1: Sí, otra janelinha. Sí, sí.
0: Habría que sería que a mejor collelos, cribalos un poco y seleccionalos,
1: sí,
0: compactalos, verdad. Porque están como desperdigados, ¿no? 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
1: Sim, sim. Não, abriu outras ventanas. Incrível que isso, esse mundo atual, você te abre ventanas, se cerra algumas, mas te abre as outras, sim, e tenta te moldar. Nós outros vamos descobrindo as brechas e tentando nos infiltrá-las.
0: Muito bem.
1: Muitas graças, André. Graças a ti, Júlia, a todos da Rádio Valadares. E
0: até outra.
1: Pronto, até outra.

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1: Sim, tínhamos um cineclube, que o cineclube existe até hoje, chamado Mate Kungu, que é formado por várias pessoas, um coletivo, né, de cineasta, de artista, de ativistas, e que tinha a mesma inquietude também com a nossa cidade, porque, assim, deixa eu explicar, posso falar um pouco que entra no tema da rádio, né, que na década de 90, 2000 e anos 80, a cidade nossa, chamada Duque de Caxias, fica na periferia do Rio de Janeiro, chamada Baixada Fluminense, era uma região que não tinha teatros, não tinha cinema, os poucos cinemas que tinha. Na verdade, eu creio que no ano 2000 já não tínhamos mais cinemas, uma cidade de 1 milhão de habitantes. Mas os poucos filmes que apareciam, eram exibidos, eram filmes, esses comerciais americanos. E nós queríamos ver outro tipo de filmes, outro tipo de cinematografia. Então, qual foi a nossa ideia? Primeiro, que foi ideia de três ativistas, né? Igor Barrada, Joanel Matias e Geraldo HB, de fundar um cineclube para que se possasse pudesse ver, mirar essas películas que tanto gostavam de que fossem exibidas, peles que não chegavam ao circuito. Então, essa ideia inicial desse cineclube foi essa, que se chama Mate Kungu, e segue ativo até hoje.
0: E aí se passa unha peli por semana ou con que frecuencia
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1: cineclub? Non, o cineclub era unha vez por mês, passaba generalmente ou un largo, mas prioritariamente eram curtos, era unha sesión de curtos. Depois do curtos tenía outras atividades, ou festa, ou concertos, ou performances. Assim, era un espaço de encontro, entende? De encontro da gente e suas inquietudes.
0: Sim. E um espaço de encontro, que por isso estamos aqui, é o encontro dos vecinhos, pero através de uma rádio, porque o movimento de rádios comunitárias em Latinoamérica, não vos podes imaginar o que é e a necessidade que há destas rádios pequenininhas, que são rádios muito locais, pois como Rádio Valladares, Piratona, que vos vamos a contar, pero levadeo a uma implicação política e cultural muito mais profunda, porque também um momento que se vive ali. Pues como aquí cando chegou a democracia, ¿no? A transición da dictadura a democracia. Sí. Poño un contexto así, pero creo que vou por aí, ben, ou non?
1: Sí, moi ben, sí. Bueno, sí, en Brasil a democracia tamén, pero a primeira eleição de presidente, se non me equivoco, foi nos anos 90, 86, algo así.
0: Ah, sí, tan tarde?
1: Sí, foi tarde, foi un proceso moi lento. Sim, houve depois de um momento muito forte da sociedade brasileira que queria um setor, né, a democratização dos meios de comunicação em Brasil, porque os meios de comunicação eram um instrumento das elites de Brasil, da oligarquia, de se perpetuar no poder, de ser sustentos econômicos, políticos, de poder. Então, assim, a gente, ativistas de sindicatos, ativistas culturais também, começou um movimento muito grande para criar as rádios comunitárias em Brasil, que não havia. Então, pongo ainda a década de 90 também, princípios de 90, começou um movimento muito forte para legalizar as rádios comunitárias. E surgiu um movimento nacional muito forte, principalmente em Rio de Janeiro e São Paulo. E aí conseguimos consolidar todo o movimento aqui nesse período muito especial.
0: Como te engancha a ti? Porque ti chegaste a ser o diretor da rádio do teu pueblo, de quantos habitantes?
1: Sim, no meu pueblo, de 1 milhão de habitantes. Criamos uma rádio comunitária chamada Rádio Quarupi, Quarupi FM. Era uma rádio dessa cidade também, de gente envolvida com o movimento cultural e com o movimento da cidade em si. E a ideia desta rádio principal era que a gente da cidade pudesse se escutar, se ouvir. Porque, embora seja uma cidade de 1 milhão de habitantes, não teria, e aún sigue não tendo, uma emissora de rádio. Tinha uma assim, chamada Rádio Difusora de Caxias, que em ondas médias, nós chamamos AM, que nada se escutava essa rádio.
0: Um pouco como aqui. AM não nos escuta nadie.
1: Sim, sim, sim. E também não tinha canal de televisão. Não há, até hoje não é um canal de televisão na cidade. Então, nós outros criamos essa rádio. E, em princípio, com todo o movimento pirata, não teríamos legalização nem nada. E pusemos em marcha, mas foi um sucesso brutal, que a gente passou a se reconhecer a si própria. Nós outros levávamos artistas locais, lideranças locais comunitárias, políticas, religiosas. Era uma rádio que fazia um encontro de todos. O nome da rádio já disse isso, Kwarupi, que é uma grande festa indígena que acontece no Brasil, que reúne em Brasil todas as tribos de Brasil e Latinoamérica. Isso se hace já séculos, séculosos. Então, nós outros apelidamos com esse nome da rádio em favor de todo esse movimento, que a rádio também fora esse encontro de la gente da cidade. E acabou sendo o encontro da gente da cidade, que nós outros foi muito, muito gratificante.
0: Contame, onde estava de seu edifício? Estava no centro? O centro era acessível? Como se comunicava a gente com vós?
1: Sim, o edifício quedava no centro da cidade. A antena arriba, que era num local muito alto. Então, assim, dava para chegar. Claro, com rádio comunitário, o espectro, as ondas são direcionais, né? Então, às vezes tem que bater e voltar. Então, não chegávamos a todos os sítios. Mas estava no centro da cidade. Então, a gente se comunicava com nós outros por telefone, por cartas, mas basicamente mais por telefone, né? Tínhamos muitas ligações por dia, de gente pedindo música, oferecendo música, reclamando de problemas da cidade. Tínhamos de tudo. Éramos na referência da cidade. Era muito interessante isso.
0: A gente chegava e petava na porta.
1: Sim, também.
0: Queria contar ou vinha a expor-vos uma situação para que vos a tratara de...
1: Sim, também passava. Sim, mas mais frequentemente era por telefone. Por telefone, não me acordo, não sei se o telefone no celular não era tão difundido nessa época, mas teníamos bastante. Hein? Creio que a gente dele casa, de... Bueno, suas oficinas, nos chamava igual.
0: Quando há necessidade, um agudizo de ingenio e chega a comunicar.
1: Sim, sim.
0: Programação tinha dessas 24 horas ou que conteúdos estruturava dessa
1: rádio? Na programação tínhamos até as 22 horas.
0: Desde que hora?
1: Desde as 7 da manhã, em direto. Depois poníamos a gravação e quedava com música o resto da noite. Para programação diversa, pela manhã tínhamos programas de debates, chamamos sempre 3-4 pessoas e debatíamos algum tema do dia.
0: E... Tema do dia, por exemplo, de conteúdo político, de sucessos...
1: De segurança, ou tema de educação. Eu me acordo que uma vez fomos falar sobre educação e invitamos a Conselharia de Educação. É porque em Brasil é distinto, a conselharia se chama secretaria, secretário, não é concejal. E o sindicato e um outro especialista, e foi muito gracioso porque nesse dia veio um concejal de educação e bateu na porta: mira, eu sou concejal de educação, tenho que estar nesse debate. Não foi nem invitado. Era muito gracioso todo isso na rádio. Assim.
0: Sim, da importância, não?
1: Sim.
0: Bueno, abriste a porta e entrou, não?
1: Não, entrou,
0: não?
1: Não estava inventado, não. Infelizmente, eu tenho os três e está certo.
0: Bueno, e depois, pues, um pouco como os magazines aqui em Espanha, agora radiofónicos, para amanhã, às 6 da manhã,
1: sí.
0: E debate político,
1: sí,
0: debate,
1: sí, sí.
0: Não?
1: E depois teríamos música e música em geral, mas sempre com alguém, com um apresentador, um locutor falando, música com notícias. Isso era o dia todo da programação.
0: Como recolhia essas notícias e a música? Porque nos anos 90, claro, agora tu entras em Spotify e tens um abanico imenso de música,
1: sí, sí,
0: pero...
1: sí.
0: Naquela, os grupos locais tampouco, como chegavam as maquetas?
1: Sim, no princípio nós compramos bastante música, muitíssimos CDs, tínhamos um acervo muito bom. Mas depois começaram a chegar bastante para nós. As gravadoras, nós outros mesmos piratas, nos enviavam bastante, enviavam artistas, inclusive. Mira, tem um artista, e eram artistas conhecidos em Brasil, hein? Não era desconhecidos. Tem um artista tal, querendo fazer uma entrevista com ele, que venha para cá. Foi um período fantástico, assim. E das notícias, temos o Heraldo HB, que também participava do Cineclube, que é quase formado em comunicação e jornalismo, que assistia todas as matérias. Então, assim, pela manhã nascia na búsqueda, em periódicos ou por teléfono, eu buscava e assistia a pauta do dia.
0: Assim. E pela tarde, que contidos tinhades? São mais distendidos, não?
1: Sim, mais distendidos, assim. Era programação mais variada, assim. O programa que tinha mais debate era pela manhã, assim. E pela tarde era isso, era um misto de apresentador com música, com notícias e...
0: Uma rádio da...
1: Casualidades,
0: claro,
1: dia.
0: Rádio de acompanhamento.
1: Sim,
0: não?
1: Sim.
0: E era uma rádio que tinha muito impacto, não? Na sociedade... Porque se necesitaba, que se necesitaba. A ver, que lle, porque eu como estuve tamén nunha en Perú, digo, a ver, se é a mesma dinámica, que lle traduciran a xente as decisións políticas da capital, como lle iban a afectar, pues, no caso de Perú, a minería, a agricultura, a pesca.
1: Sim, o que nosotros miramos muito allí, porque la gente do local, por exemplo, como non tínhamos emissora local, no, nossa notícia sempre era da capital. Sempre eram da capital, assim, não, a gente não sabia do seu dia a dia, de sua realidade, do que saía na prensa e na rádio, na prensa, na tele da cidade, eram as coisas, notícias negativas, de mortes, de acidentes, mas as coisas positivas nunca saíam. Então ali foi a primeira vez que a gente passou a se escutar, saber de coisas malas também, mas de coisas boas que havia também. Nós outros podemos produzir coisas boas, interessantes, então ali foi como um laboratório de boas práticas para a gente também. Era um momento, incluso, que a cidade tinha uma mal estima de si próprio, uma baixa autoestima da gente da cidade, se sentia como cidadão de segunda classe. E nesse momento, não vou dizer que foi a rádio, mas a rádio contribuiu um pouco para que a gente se sentisse orgulhoso de si, de sua cidade, de sua cultura, de seu povo, porque passou a se escutar, passou a se mirar no espelho. Então isso foi era o nosso papel principal, era o que nós planteamos naquele momento, e creio que tivemos isso enquanto durou esse trabalho.
0: Depois tinha isso que me contavas. Todas as rádios en Brasil teñen un helicóptero. Atención a Nova.
1: Sí.
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1: Bueno, las grandes cadenas de Brasil de comunicación, como son cadenas poderosas, todas teñen helicópteros. Entón, se pola mañá transmite, pola mañá ou pola tarde, nos momentos que há muito atasco. Em Brasil, os atascos podem durar 2-3 horas, tu nem imaginas de que vai isso.
0: Sim, mas isso é em Latinoamérica e em Centro, porque em México, DF, estás 2 horas ali, quieto, parado. E em Lima, exatamente, igual, salen os universitarios de empresa, 8 da tarde, parado hasta as 10.
1: Como em Brasil. Então, essas grandes cadenas de comunicação tinham helicópteros que iam transmitindo como estava o trânsito em direto. Mira, o trânsito aqui na calle está assim, alternativa para motorista ir para a calle tal. Então, dava todo esse serviço de informação. Nós, claro, não tínhamos helicóptero. Que hicimos? Hicimos uma colaboração com o serviço de táxi local. E o serviço de táxi local da cidade nos dava informação das calles da cidade. Então, entrava em direto. Não era helicóptero, era um direto taxista, e que não abrava, vinte de la Rádio Corupe, estamos aqui na calle tal, e aqui está um tasco tremendo, a alternativa é pela calle Manuel Freitas, se puderes ter paciência, ou na calle tal teve um acidente, por isso que o trânsito era parado. Então era um serviço de utilidade pública, muito interessante e
0: muito prático também.
1: Muito prático,
0: claro.
1: Conseguimos a solução alternativa com recursos que teníamos, assim. Sim. Conseguimos, então foi, era brutal.
0: Conta-me que uma vez também foi o alcalde.
1: Sim. Bom, o alcalde foi diversas vezes na rádio, mas teve um momento que assim que ele se foi eleito, teve uma tempestade muito forte em Duque de Caxias. E claro, as tempestades são também brutais, assim, tempestades de fazer muito, muito dano, muita tragédia, muito, muito folhão que há. Então esses dois chamei o alcalde e falei: alcalde, como está a situação? Queremos fazer um informe aqui pela rádio para dar uma notícia. Ele: não, se queres eu entro em direto e dou meu telefone para que a gente me chame, se necessitar eu vou aonde necessita, que eu mando serviço da prefeitura. E tal qual foi assim que passou. Então em direto o alcalde passou seu telefone: vira aqui, sou o alcalde Zito, estou aqui em Lacade. Passou essa tragédia, pero estamos com todo o equipe na calle, e se me necessitar, se me telefone, me chame, que nós enviamos uma equipe. Foi o que passou. Literalmente.
0: Sim, e a gente chamou, ligou para...
1: Sim, a gente chamava, sim.
0: Aí um destroço, aí um barranco,
1: Sim.
0: Muy bien. 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
1: Bueno, sí, o papel do político tem que ser. Tem que estar na calle onde se necesita, ¿no?
0: E técnicamente, como facíades? Cantos reporteros erades? Voluntarios? Profesionais?
1: Bueno, reporteros só tivemos Heraldo HB. Esse. Apresentadores, tivemos... Cristian Mito, quatro apresentadores e mais umas três de produção. Depois, voluntários, teríamos bastante gente que sempre contribuía com a programação, com o programa. Assim, uma equipe bastante, bastante diversa, bastante grande, sobretudo. Sim, para a equipe, a principal que girava em torno, que levava o dia a dia, eram 10 pessoas, mais ou menos.
0: Personas que estaba de salir 12 horas o pedo cañón.
1: Sí.
0: Muy bien. Cinco días de la semana, domingo, sábado.
1: No, domingo también. Domingo también. Solo que domingo, nosotros hacemos una programación distinta. Domingo era todo el domingo con programas especiales. Entonces, un programa sobre música autoral brasileira dos anos 30, un programa sobre rock psicodélico, un programa sobre blues, un programa sobre poesía. Entonces, era un programa distinto da grade semanal.
0: E a tua aventura por aí, canto durou?
1: Pois, de la radio, eu creio que uns 5 ou 6 anos, porque nós fomos cerrados 2 vezes pela polícia. 2 vezes. E la primeira vez, não foi um pouco, porque o edifício, o prédio era arriba de tudo, e eu via muita sirene de polícia, falei, mira, e via uns 10 carros de polícia, coches de polícia chegando ali na cade, e pensei, mano, uma operação muito grande aqui nessa cade hoje. Mas não sabia que a operação era para cerrar a nossa rádio. Então, isso, a primeira vez, nós não abrimos a porta, eles arrombaram a porta, e isso, cerraram a rádio, lacraram toda a equipe de nossa e quedamos um período sem ao ar. Fizemos uma campanha muito grande, uma campanha popular, fizemos ato na Câmara de Vereadores, fizemos atos, o alcalde também, mas nada, no Brasil na legislação federal, na legislação não é municipal nem estadual. Então, seguimos cerrado, mas depois, por teimosia nossa, testando, reabrimos novamente. Então reabrimos e depois fomos cerrados novamente.
0: Tanto tempo depois da...
1: Eu creio que foi 4 ou 5 meses depois. Nós volvemos a reabrir. Por nossa conta e vontade e risco. Mas fomos cerrados novamente, mas não me acordo agora em quanto tempo depois. Mas dessa outra vez, nos gerou um processo judicial. Um processo. E eu não estava novamente na rádio, estava outro companheiro que era diretor. E me conta que a polícia pôs ele no coche da polícia e saiu rodando pela cidade. Foi na pressão de policias, assim como são. E quando foi o dia do processo judicial, né, nós outros tivemos que a delegacia de Brasil. Eu era o presidente da rádio, né? Pero como ele estava no momento, ele era advogado, eu não sou advogado, então ele, como se tivesse assumido todo o processo. Então o delegado chegou para mim, te perguntou: tu era responsável da rádio? Sim. Tu conhecia? Sim. Aí o delegado, para a gravação, o delegado abriu: mira, minha rota dizia que tu não sabia de nada, que tu era presidente, porque Jorge já confessou tudo, ele é advogado, ele vai tomar um processo. Tu vai entrar num processo também que não tem necessidade para ti, para todos vós outros. Um só está ali.
0: Ah, e então? Okay. E por que vos fecharam?
1: Porque nós outros não teríamos licença. Não teríamos licença para operar.
0: Sim, mas isso é uma causa, se não fazes pupa, daño nas mentes, não?
1: O problema é esse, porque como as rádios em Brasil são estruturas de poder, são estruturas que geram muito poder e há interesses econômicos, interesses políticos, então nós outros somos fechados por conta disso, seguramente. Então, sim, nós outros era uma referência na rádio muito escutada em nossa cidade, pero empezou também a gente de outros locais que não nos escutavam também a mira, podemos fazer uma coisa igual. Então, assim, creio que é por isso, por despertar um pouco, ser muito, quedar um pouco famosos, e acabou de uma forma chamando a atenção. Né? Então, creio que nos cerraram. Pois depois disso, eu não participei mais. A rádio que seguiu alguns tempos, já não estava mais. Mas hoje já não funciona mais, está cerrada.
0: Está cerrada depois do 2000 ou antes do 2000?
1: Depois do 2000, creio que foi até 2006, 2007 seguiu no ar. Mas eu já não estava mais, mas eu já saí. Porque já era muito demasiado.
0: Claro, a ver, o trabalho de um diretor é coordenar, não? Este é um trabalho mental muito grande, que escolher, como contá-lo, que impacto tem.
1: Sim, de tudo, pero assim, como, e no momento, assim, como estava do movimento Rádio Comunitária do Brasil, um movimento que foi um período muito forte, tínhamos Abraço, Associação Brasileira de Rádio Comunitárias, em Rio de Janeiro teríamos Ar Livre, que era associações de rádios livres de Rio de Janeiro, pero foi um movimento que foi muito, muito perseguido por conta disso. Teve um momento que cerraram todas as rádios, assim. E uma lástima, pelo menos para nós outros, que somos, para tentarmos ser progressistas, foi justamente no período do governo Lula. Então, assim, foi um período de mais perseguição que tivemos.
0: Ah,
1: sim? Sim, sim.
0: Infelizmente. Que aqui chegou distorcionada todo o governo de Lula.
1: O governo é coisas boas. Mas é um governo de centro, na verdade. Então, faz um equilíbrio, né? Um equilíbrio do jogo do poder para se manter no poder. Então, assim, para aprovar algumas coisas de lei necessita do Congresso. Para ter o Congresso tem que ter uns deputados. E não é parlamentarista como aqui. Lá se vota em deputado, não vota em partido. Então os parlamentares, a maioria, tem suas rádios oficiais, tem seu instrumento de poder, e claro, não querem para ter voto, eu quero que tu haga isto. Então cerra esses comunitários e não deixe. Mas hoje há uma legislação, eu estava mirando que ano passado se concederam 5 mil licenças de rádios comunitárias no Brasil. Mas o que passa? O movimento de rádio comunitária do Brasil, pelo menos o que venia mirando, que iria acontecer hoje, creio que está pior. As rádios evangélicas e as igrejas evangélicas assumiram esse papel das rádios comunitárias, porque viram que era um instrumento para falar com o seu público, também na sua paróquia, no seu pueblo. Então eles se prepararam para correr esses canais. Então muitos dos canais hoje de rádio comunitária estão em manos de rádios evangélicas em Brasil. Assim, então assim, de movimento comunitário em si real, não sei te dar uma fotografia de se está se evolucionou muito em Brasil para o bem. Claro que no meio desta deve haver muitos projetos interessantes, maravilhosos, mas há essa questão que no Brasil, que desde aquela época, assim, a gente já veria o movimento evangélico se ramificando em toda a estrutura do Brasil, de poder, de comunicação, porque eles têm um projeto de poder, projeto político. Jair Bolsonaro foi o resultado de um projeto deste. Então, assim, eles, tudo que seja um local que seja favorável para que ele possa ter mais poder, eles vão entrar e vão disputar esse espaço. e são muito organizados e têm muita pasta, então sim.
0: Bueno, acabas de facer o movimento sísmico, ¿no?
1: Sí.
0: Como estes puntos telúricos que son os medios de comunicación, os cartos e a necesidade de poder para algo, ¿no?
1: Sí.
0: Que hoxe sería distinto, ou sea, centrados no 2000 bastante adiante, porque claro, con un móvil ti podes facer, bueno, falamos antes dos influencers,
1: sí,
0: antes de empezar
1: sí.
0: a gravar, e son medios de comunicación, de outra maneira teñen o seu público e tamén teñen un poder de influencia grande. Así que a radio, si naceremos, bueno, serían de outra maneira, ¿no?
1: Sí. E, sim, como comentava, que a rádio naquele período eram os influencers de hoje, né? Hoje temos os influencers que, claro, cambiou o meio, né? O meio hoje dia parece formar a opinião, tentar teleguiar a gente, hoje se mudou para as redes sociais, para a internet, os TikToks, Instagram e por aí vai. Então isso se cambiou um pouco para a... Se cambiou o meio, pero a forma é a mesma, a estratégia é a mesma. Eu creio que sim, que nós outros que pensamos, estamos nesse meio de comunicação, porque para mim a comunicação sempre foi muito importante. Assim, quando eu vivia em Duque de Caxias, essa cidade de 1 milhão de habitantes e que não se via, que não se escutava, que não se mirava, eu mirava isso. Nosso defeito aqui é não temos meios de comunicação. Por isso que temos um poder político tão miserável, um poder político tão asqueroso, que tão corrupto, tão assim. Uma cidade mais rica do Brasil, mas uma cidade com uma pobreza brutal, tremenda, assim. Não era para ser assim, assim. No mínimo de condições tinha que ter a gente, porque, de verdade, uma cidade se põe pelo PIB. Eu creio que é a 20ª ou 22ª de Brasil com mais recursos. Mas se põe lá de pobreza, está em las últimas. Então, assim, mas o que passa? Dinheiro tem, mas que se rouba muito. Mas por que se rouba muito? Porque não é controle, porque não é comunicação, porque a gente não sabe o que passa. Então, assim, esse é um problema e eu creio que a comunicação ajudaria isso, ajudaria pelo menos a pessoa saber o que estava passando com seu recurso, com seu dinheiro, que se seu concejal, seu alcalde, seu secretário, e aí tentando resolver as coisas. Mas infelizmente foi uma tentativa muito grande. Claro que só na rádio não resolve.
0: Não.
1: Tem rádio, tem que ter movimento. Então por isso nós outros queremos rádio, jornal, tele. Criamos tudo. Criamos um portal, não foi eu, mas estava junto, um portal de notícias.
0: Era
1: do
0: Ministério de Cultura e Educação junto. Era
1: sim,
0: o que pretendia
1: a gente intentava sem recursos, porque nós outros não tínhamos pasta. Não tínhamos, tínhamos ideias, mas pasta não tínhamos, cartão não tínhamos. Então, assim, de ideias para que as coisas circulassem, né? A informação circulasse, democratizar a informação, ser mais transparente. Né? Essa é a nossa ideia. Isso que eu penso da comunicação. É claro, hoje em dia, com os algoritmos, a coisa está muito mais cerrada, centrada, assim.
0: Enfocada.
1: Nós outros estamos botaram a nossa numa jaula e ficam nos manipulando como títeres. Mas naquele período, tu podia ser alguma coisa fora da caixa. Mas hoje em dia.
0: Estás muito dirigido.
1: Muito
0: sim,
1: dirigido.
0: Que eu sepas,
1: sim,
0: estamos
1: sim,
0: muito
1: sim,
0: dirigidos.
1: Sim.
0: E agora a tua cidade de 1 milhão de habitantes, que está no sul do Brasil?
1: Não, está em sudeste, Rio de Janeiro. Se tu fores a Rio de Janeiro descendo no aeroporto de Galeão, que é o aeroporto internacional, assim que estiver abaixando, vai ver uma cidade com muitas casas, assim, parece que tu vai cair nesta cidade. E logo depois é Rio de Janeiro. Então é limite, é na fronteira Rio e do estado de Caxias.
0: Uh-huh.
1: Ao ladito.
0: Muy bien. E despois do vosso impacto, 20 anos despois, como está? A propia cidade ten a mesma esta imaxe, autoimaxe de autoestima elevada? Axudastes a toda unha xeración a ter un pouco máis de apertura mental, un pouco máis de cultura, máis de conciencia de grupo, ¿no? De necesidade de estar informados, de cercanía?
1: Sim, sí, pero te digo que isso son por... Generações, cada
0: sim.
1: década vai. Talvez nesse período nós outros.
0: Vós formaste, perdão, os papás dos que agora têm 20 anos.
1: Sim. Sim. Naquele período, sim, tivemos algum impacto. É claro, como eu digo, foi um impacto pouco profundo num período de tempo curto, porque fomos cerrados. Assim, nosso projeto era muito mais amplo. Muito mais amplo. Era um projeto de poder.
0: Era
1: um projeto de poder, na verdade. Assim, era um projeto cultural, mas porque a gente sabe que se tu não chegas ao poder, tu não consegue ser algumas transformações que tem necessidade de que se hagam, de verdade. Então, assim, claro, um projeto educacional, de formação, de cultura, mas também um projeto de poder. Tivemos pouco impacto naquele período, porque fomos cerrados, foi interrompido, mas seguimos com outros projetos em relação à cultura, como o Cineclube Matipangu, como um portal de internet, que não estava involucrado diretamente, mas estava ali ajudando de alguma forma. Mas esses projetos, ao longo do tempo, foram
0: se diluindo,
1: porque não tinham... Porque chega um tempo que a gente, como digo, não tínhamos cartas. A rádio era um instrumento que, ao fim, conseguia financiar, porque por rádio conseguíamos alguns apoios, alguns cartas, e conseguíamos nos movimentar com alguma coisa, mas com o Cineclube, não, totalmente gratuito. Então, assim, foi necessário um giro, que aí eu digo assim, o governo Lula teve as coisas malas, teve as coisas boas. Na época de Gilberto Gil, foi uma coisa muito boa do governo Lula. Claro, Gilberto Gil, nesse período, não detinha a questão da rádio comunitária, que era o Ministério das Comunicações, mas Gilberto Gil criou uma coisa em Brasil chamada Pontos de Cultura, que até hoje funciona no Brasil muito bem. Então, assim, nós outros começamos todo esse movimento cultural, que hoje em Brasil é muito forte, em minha cidade também é muito forte, e daí se surgiram muita coisa interessante, muita reflexão, muita formulação, muito câmbio de atitude, formamos muitas gerações de jovens que hoje está até hoje aí fazendo coisas distintas, diferentes e interessantes, em diversos campos, não só de cine, pró-cine, literatura, teatro, música. Então, assim, é do Brasil. Estou falando do mesmo período, do mesmo Lula, que foi malo para as artes comunitárias, mas, para o ponto de vista da cultura, foi boníssimo, porque o Gilberto Gil deu uma outra visão de tudo. Então, nós outros aproveitamos esse enfoque que parou na rádio e começamos com a questão dos pontos de cultura e sim, está até hoje funcionando plenamente na cidade, assim, os pontos de cultura. Então, podemos dizer que com a mesma gente, o Heraldo HB, que havia comentado antes, é um dos diretores do Ponto de Cultura e do Gomeia, foi de Leira de Ouro, que foi outra instituição de Caxias que eu fui presidente também. Então, assim, sempre estivemos ali movimentando aquilo ali, tentando mexer na panela para que saia algo interessante, botando um pouco de tempero.
0: Queres comentar algo mais ou deixamos aqui?
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1: 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Nós outros vamos descobrindo as brechas e tentando nos infiltrá-las.
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1: 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Graças a ti, Joel, e a todos da Rádio Valadares.
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1: E volvemos a recordar o dor da Palestina e volvemos a facelo con esta lullaby de Together for Palestine con Nai Barghouti, Leigh Ann e Nene Cherry. É unha necesidade propia escoitar algo tan fermoso.